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3: Olá, galera! Continuaremos esta semana a nossa saga Chico Buarque, como prometido, né? Chico Buarque de Holanda teve seu lançamento musical nos festivais da canção brasileiros. De fato, os festivais no Brasil eram competições onde os artistas se disputavam os primeiros lugares. O primeiro grande sucesso de Chico, A Banda, ganhou o primeiro lugar no festival de 66. Essa canção foi um sucesso tamanho no Brasil e no mundo que até mesmo a Rainha da Inglaterra adotou a canção para a troca da guarda dela na época. Eila, A Banda. Está.

Já sendo um artista de renome nacional, em 69 Chico Buarque viaja então para a Itália para se apresentar por lá. E ele não voltou. Ele foi aconselhado por seus amigos a ficar na Itália, já que a ditadura no Brasil estava fortíssima e perseguindo os artistas. E ele, Chico Buarque, estava no visor. Sendo assim, Chico ficou.

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1: Outra canção que faz parte desse momento é Deus lhe pague. Onivaldo.

0: Mais uma vez, Chico Buarque é censurado. A perseguição continuou por quase uma década e Chico viu então todas as suas histórias passarem pelo crivo da censura. Ele então adota um nome artístico, Julinho da Adelaide. E sob esse pseudônimo, que foi rapidamente revelado, ele lança Acorda Amor.
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1: 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Chico Buarque ficou tão preso à censura que, para cumprir seus contratos com as gravadoras, teve que gravar um álbum inteiro com textos escritos por outros compositores. Ele lança em 74 Sinal Fechado, com a música que dá o título ao disco. Composta por Paulinho da Viola e que se tornou uma referência musical com o dueto Chico e Maria Bethânia. Foi tão marcante essa gravação que até hoje algumas pessoas no Brasil pensam que essa canção foi escrita por Chico Buarque. Onivá, Sinal Fechado.
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0: Adeus. Com todas essas histórias, Chico Buarque se tornou o artista mais famoso e polêmico do Brasil. Além de ser forçado a driblar a censura, a mídia da época resolve criar um climazinho de inimizade entre Chico e os baianos, isto é, entre Chico e principalmente Caetano e Gil. Para acabar com isso e negar essas fabricações, que hoje a gente chama de fake news, de uma vez por todas, Chico e Caetano gravam juntos um álbum e fazem uma série de shows. E a gente os ouve em Bárbara.
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0: Na música que acabamos de ouvir, Chico Buarque foi parceiro de inúmeros artistas da MPB. Entre eles está o maestro Francis Heim. Com ele, Chico escreveu um texto que é uma carta para seus amigos que ainda estão no exílio em 76. Vai aí, meu caro amigo.
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com Roberto Menescalchi, grava então Bye Bye Brasil, onde conta as aventuras de um homem tentando sobreviver no país. Vamos ouvi-la? Bye Bye Brasil.

0: o melhor da música brasileira no oeste de Brasília. A partir de 78, a ditadura começa a ficar um pouquinho menos dura. Os exilados foram autorizados a voltar, o AI-5, que era um decreto que tinha reforçado a ditadura, é abolido e o habeas corpus, liberdade temporária, enquanto aguarda o julgamento que havia sido suprimida nos anos de chumbo, é restaurado. Mas o nosso Chico Buarque tinha forjado sua forma de escrever. E seus textos continuam, então, metafóricos e muito figurativos. E para nosso prazer, porque Chico nos oferece belíssimas canções dessa forma. A gente ouve As Vitrines e Vida.
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2: Chico Buarque é um artista que está no coração do Brasil e, para nós brasileiros, é um motivo de muito orgulho. Um homem raro. Sua poesia nos cura, nos inspira. Vamos ouvir Futuros Amantes, que é uma música que nos fala de amor, um amor maduro, um amor paciente, que pode esperar o futuro para ser descoberto. Este futuro é tão longínquo que, quando ele chega, a cidade do Rio já está submersa sob o mar e os escafandristas talvez encontrem resquícios desse amor. Quem sabe? Mais uma de suas lindas canções. Vamos a ela, Futuros Amantes.
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Em João e Maria, Chico nos conta um momento presente como se este momento fosse um sonho de criança. Bela poesia, onde as cutucadas políticas estão disfarçadamente presentes. Tudo isso em sua escrita é tão real que parece uma história vivida por ele. No entanto, Chico Buarque insiste que todas as suas criações são apenas uma parte da sua imaginação. E que imaginação? Vai aí, João e Maria.

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1: Chico Buarque é um homem que ama a calma, a tranquilidade, a discrição. Isso pode parecer estranho, mas é em Paris que Chico encontra o seu calmo refúgio. Ele tem um apartamento bem no centro da cidade, bem no meio do mundo, e é também neste refúgio que ele trabalha. Segundo ele, em Paris, ele encontra uma aldeia viva. Ele pode comprar sua baguete ou seu papaya sem ser reconhecido. Os lojistas o conhecem, mas não o reconhecem. Em Paris, ele tem a possibilidade de se sentir um homem comum. E para pontuar, a gente ouve cordão.
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0: E fiquem ligados no Minhas de Brasília, que semana que vem tem mais Chico para todos nós. Este programa e todos os outros você pode ouvir no minhasdebrasilia.fr, a qualquer hora, em qualquer lugar. Obrigada a todos vocês pela fidelidade e não se esqueçam de visitar nossa página no Facebook e nos seguir no Twitter. Globizu, tchau, tchau e até breve.
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2: Il compte aujourd'hui une discographie de 8 albums studio, plus un album in live. Pour chacun de ces albums, ils ont reçu des prix et la vente a toujours battu des records. Mais il y en a un que j'aime tout particulièrement et que je vais vous passer. C'est l'album Maquinarama, avec les titres Água e Fogo et Ela Desapareceu, toutes les deux de Samuel Rosa et Chico Amaral. Et tout de suite.